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Então viva, muito bom dia, seja muito bem-vindo a esta edição da manhã do Olá Bom Dia. Abrimos esta edição de hoje na música portuguesa com a Beatriz Caixinha, Zona de Perigo, edição do seu Olá Bom Dia, quarta-feira, 14 de outubro de 2026. Hoje é dia de comércio forte, dia de feira no concelho de Arcos de Valdevez. Uma informação também de trânsito, a IC28 está com o trânsito alternativo, visto que há junto de a freguesia de Souto Tabaçô, União de Freguesias, há então manutenção daquele viaduto e por isso o trânsito circula alternativo. As autoridades estão no local, hoje e amanhã é o que temos naquele local. Muito bom dia, boa viagem.

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1: Carlos Cabrita, bom dia.
2: Depende só de si lutar pelo que quer, não dos outros. Há que lutar pelo que sonha e fazer acontecer. Não há outra hipótese. Se não o fizer, ninguém vai fazer por si. Tem que tentar com todas as suas forças e energia. É necessário que tenhamos metas e objetivos bem claros, pois sem uma orientação para a ação, os sucessos não se realizam. Quando sabemos o que queremos, dedicamos com mais assertividade a nossa energia, o nosso tempo e o nosso conhecimento a tudo aquilo que desejamos conquistar. Ao realizarmos os nossos sonhos, reforçamos o nosso valor, a nossa autoestima, tornamos-nos pessoas melhores e mais capazes de apreciar tudo aquilo que a vida tem para nos oferecer. Pense nisto e seja feliz.
1: Muito obrigado, Carlos Cabrita. Um bom dia e até amanhã, se Deus quiser. Edição da manhã do seu Olá. Bom dia.
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1: Carlos Cabrita volta então a estar connosco amanhã a partir das 10 da manhã. Lembro-lhe também que há um grupo de amigos aqui do nosso Minho que vem no próximo dia 17, ali do Trocadeiro em França, junto à Torre Eiffel, de Paris, para Arcos de Valvez e para Paredes de Coura. Mas imagine só, vem de trator, é verdade. São arcoenses e courenses que vêm de trator a partir do dia 17. Um abraço para esta gente boa, um bom dia e já agora uma boa viagem.
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1: Agora vem aí Cláudia dos Milhotes Marotos com 3 viras.

ao dia dos Minhotos Marotos. Informo-lhe também que vai haver também outro grande magusto. Este também é para angariação de fundos para a festa que se realiza no próximo ano em Selim Couto. No dia 31 de outubro, às 16 horas, com vinho novo, castanha, caldo verde, bifanas, muita animação, muita música. Isto no dia 31 de outubro, em Couto, mais propriamente em Selim. Agora vem o senhor Paulo Bragança. O tempo não volta. Não.

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1: É verdade. Olá, grande Luís, bom dia.
3: Ora então, bom dia. É um prazer estar mais uma vez aqui na Rádio Valdevez.
1: Segunda vez.
3: Contigo, Rocha. E ao mesmo tempo fazer companhia aos ouvintes, porque estas duas frequências, 96.4 e 100.08, são o pão nosso de cada dia.
1: É verdade, é verdade.
3: E é sempre um prazer estar na sua companhia, estar consigo esta manhã, dar-lhe uns conselhos, e nós temos aqui uns conselhozinhos para lhe dar também, porque o tempo começa a esfriar de manhã, embora...
1: Durante... Tem descoberto um nódulo nos pulmões e ter um cancro, não é verdade?
3: Exatamente. Aliás, pensava-se que o nódulo podia ser extraído através de... meios técnico-hospitalares, afinal de contas foi um pouco do pulmão que foi retirado ao Papa.
1: Exatamente.
3: É uma coisa que surpreende, se ficamos surpreendidos, a comunidade católica internacional reza e obviamente que desejamos as melhoras ao Papa. Ele não vai deixar de fazer cumprir a sua agenda, tem planeado uma visita também a Fátima, como tu sabes, já aceitou, vamos saber qual é a data em que ele cá vem, mas foi uma surpresa muito desagradável, porque o Papa é um jovem ainda, tem 60 e poucos anos, não é? Esperemos que consiga ultrapassar esta fase de doença e que consiga ficar connosco ainda muitos anos.
1: Vamos então ouvir, para amenizar um pouco a nossa conversa, aqui os trastes e esta serenata a abrir esta emissão.
3: Olha que as serenatas costumavam ser à noite para as meninas de Coimbra.
1: Recordas?
3: Não, perfeitamente.
1: Ias com a guitarra?
3: Eu não ia, mas sabia exatamente, porque olha, eu vou-te contar uma história gira, porque a minha avó tinha uma República em Coimbra, ainda hoje existe, chama-se Rasta Parta, e a minha mãe e a minha tia salvaram muitos jovens das chamadas praxes de Coimbra, e o que é certo é que as serenatas sempre fizeram parte, e eu tenho uma admiração e um carinho muito grande por Coimbra, foi lá que os meus pais casaram também, e creio que as praxes vão continuar a existir e as serenatas ainda continuam a existir, felizmente, Rocha, felizmente.
1: Serenata, vamos a isso, minha gente,
3: aos trastes.
1: Vamos então aos trastes e esta

0: Luís, esta dos trastes é bem bonita.
1: Esta é uma canção lindíssima.
0: Lindíssima. E vejo ali o vídeo feito em Terras Limianas.
1: Ah, é? Em Ponte Ponte Lima.
0: É verdade.
1: Exatamente. Sabes que esta banda, todos eles eram estudantes da Universidade de Coimbra e adaptaram as suas canções e este seu instinto musical à música popular portuguesa, o que é de facto uma mais-valia. Foi muito bom, é muito bonito, é lindo.
0: É sem dúvida. Deixa-me também dizer-te a ti e aos ouvintes que no próximo domingo, aqui na pista de motocross e quadricross, na União de Freguesias entre Tabassua e Souto, vai haver umas grandes competições entre motos de duas e quatro rodas, por isso podem aparecer, é no próximo domingo, durante o dia, a este grande espetáculo de motos de duas e quatro rodas, motocross e quadricross, no dia 18, a partir das 9 da manhã.
1: Ah, ótimo. Olha, eu sou mais para as quatro rodas.
0: Equilíbrio.
1: Porque eu já tentei as duas e disse, minha mãe estava a ver, eu estava a andar de bicicleta e disse, oh mãe, olha sem mãos. E depois disse, oh mãe, olha sem dentes.
0: Que espetáculo. Sabes quem é este, meu senhor?
1: É o Diniz, não é?
0: É o Diniz. O filho não sei, o menino. Diniz Brito, sou eu o pai da criança.
1: Grande artista, Rocha.
0: Manhãs da Rádio, aqui na sua Valdevez, com Luís Pires e o José Rocha.

0: Eu sou o Diniz Brites e eu é que sou o pai da criança. sou.
1: É ele, afinal.
2: Olha, é preciso ter coragem, é?
1: Dizer e enfrentar a situação.
2: Exatamente, dizer eu sou o pai da criança, nem toda a gente faz isso. Mas o Diniz é um grande artista, é um homem das comunidades também, anda muito pela Europa, pelos Estados Unidos e Canadá. E ele aqui, com uma canção bonita, ele lançou, acabou de lançar um grande sucesso. Para a semana vamos ter essa canção aqui em primeira mão.
1: É verdade. O Diniz Brites, que é um homem também, como referiste muito bem, das comunidades, ele que vem andando um pouco por todo o mundo, e é caso para dizer, há um Dão português, há um monumento nacional.
2: E há sempre um Dão português, há alguém de Arcos de Valdevez.
1: É verdade, é verdade.

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1: Deixa-me também te dizer a ti e aos ouvintes que no próximo sábado, aqui na freguesia da Miranda, vai haver uma lavrada à moda antiga, uma lavrada tradicional, em que todas as pessoas podem participar. Há desde o sumo de uva criado ali naquela região, que é um espetáculo. Depois há aquele bacalhauzinho frito com a broa.
2: Eu já estou a salivar.
1: É todo o dia, durante sábado da manhã até ao final da tarde, a Valdevez vai estar presente também para fazer reportagem.
2: Que bom, olha, eu queria aproveitar também para enviar daqui um grande abraço, ainda não o fizemos na semana passada, fazemos hoje, a todos aqueles que são naturais desta região e do Alto Minho e que estão espalhados um pouco por todo o mundo. Não só para quem está nos Estados Unidos, são muitos, Canadá também, a França, espalhados praticamente por toda a Europa, é impossível não haver um português do Alto Minho espalhados para aí por todo o mundo, creio que até em Trinidade e Tobago e lá no Suriname também há.
1: Com certeza.
2: Portanto, é um grande abraço a todos nós e fico a música, porque afinal de música, a música é a nossa companhia, é a sua companhia todos os dias, aqui na sua rádio Arcos de Valdevez.
1: É verdade, ele nasceu em Lisboa, mas os pais são arcoenses.
2: E é uma pessoa fantástica. Olha, eu vou te dizer, eu tenho uma grande admiração pelo Daniel, porque o Daniel é um homem de Arcos de Valdevez, é um homem da música, é um homem do mundo e é um homem que gosta de música, adora a música e daqui vai um grande abraço.
1: É para a festa que eu vou, Daniel Sousa, em estreia, quase, quase com este tema. Canta, Daniel!

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1: Vamos para a festa e... Maravilha. Olha, eu aproveito já quando se fala na festa, porque tu acabaste de mencionar aí as lavradas. Eu tenho aqui um e-mail que acabei de receber, uma mensagem do amigo em Cabana Maior, a perguntar-me o que é que vai acontecer lá. Nós já dissemos, mas podemos repetir, não é?
2: Exatamente.
1: E é um bom sinónimo dizer assim, olha, vamos para a festa, e isso vai ser uma festa também.
2: A festa vai ter a música bem nossa, as concertinas, os cavaquinhos, o acordeão, as castanholas, vai haver o sumo de uva aqui da região.
1: Sabes tocar castanhola?
2: Às vezes tento, mas só com as colheres de pau da minha mãe, é verdade.
1: O rec ainda consigo, não é?
2: Sim, as castanholas é um pouco difícil.
1: É claro.
2: Vai haver também, então, a lavrada, a broa caseira, a broa de milho, não é? Que sim, é um espetáculo aqui da Miranda. E vai haver muita, muita animação. E claro que todos podem participar neste grande dia, que é no próximo sábado, dia 17 deste mês de outubro.
1: Deste mês de outubro, dia 17. Portanto, vamos para a festa. É um bom convite para ir a Miranda, não é?
2: Miranda, Arcos de Valdevez. Uma zona tão bonita, uma zona lá no topo, onde vês nascer o sol logo pela manhã, cedinho.
1: Vê-se tudo, não é?
2: Tudo. E por falar em tudo, há que ter muito cuidado na estrada. Me lembro-lhe que a IC28, aqui ao quilómetro 10, mais coisa, menos coisa, aqui junto à União de Freguesias de Souto e Tabassô, está em obras ali o viaduto. Estão ali a reparar as juntas de dilatação e a circulação ali é alternada, é com semáforos. Portanto, é hoje e amanhã, cuidado na estrada, não é?
1: E já sabe, a temperatura hoje máxima 28 graus, desfrute durante o dia. É excelente, amanhã estão 25, sábado 25 e depois só a temperatura começa a descer na próxima segunda-feira para os 19 graus, mínima 7 e 8, veja bem. Que frio, pá!
2: Sabes como se costuma dizer? É o verão de São Martinho.
1: Exatamente.
2: O verão de São Martinho.
1: Olha, e agora viva!

0: Pode ser. Viva Portugal.
1: Exatamente, olha este jovem, eu digo jovem porque o conheci muito jovem, padrinhei o lançamento do seu primeiro disco, O Carro Preto. Em New Bedford, há muitos anos, e ele deve ser o artista de imigração nos Estados Unidos com mais sucesso teve no mundo inteiro.
0: Sem dúvida, Jorge Ferreira.
1: Porque anda por todo o lado, é uma pessoa humilde, canta com a sua filha em palco também, depois de ter lançado o seu segundo álbum, aquela canção que tu conheces, que é O Meu Querido Pai,
0: é verdade. É
1: feito com a própria filha em palco. É um artista fantástico, por quem eu nutro também um grande carinho e uma grande amizade.
0: É verdade, esteve aqui várias vezes connosco, aqui no estúdio da Valdevez, no número 2, e conversámos muitas vezes sobre a sua carreira musical. Uh-huh. E grandes artistas também da nossa terra, aqui do nosso burgo, fizeram parte da sua grande orquestra, do Jorge Ferreira.
1: É um corisco mal amanhado, mas é uma pessoa fantástica.
0: Sem dúvida, sem dúvida.
1: E o que é que temos a seguir, Rosa?
0: Uma surpresa para ti. Trios Boémios. Aqui a interpretação é do mais velhinho, e é o Manuel Leite. Ele tem um restaurante nas Caldas das Taipas, comes lá um bacalhau, que é um espetáculo.
1: Ótimo.
0: É um espetáculo.
1: Ótimo.
0: Eu sei que também fazes um bom bacalhau.
1: Sim.
0: Vê lá se conhece esta música.

0: Vamos ter que ir embora?
1: Sim.
0: É, vamos ter que ir embora. E queres com aquele cheirinho a Lisboa?
1: Claro, logicamente. Cheira sempre bem quando cheira.
0: É Lisboa, não é?
1: É Lisboa.
0: E esta grande senhora, não é?
1: Sem dúvida.
0: A grande Anita Guerreiro. Olha, Luís, um grande abraço. Eu posso dizer, olha, porque estamos a olhar, não é? Se for, se não estivermos a olhar.
1: É bom ver, estás aqui a 1,5 metro de mim, é sempre bom, não é?
0: Um abracinho e uma boa quarta-feira. Hoje, se quiseres comprar umas, sei lá, umas saladinhas, vai à feira, porque é dia de feira neste concelho.
1: Hoje é dia de feira. Aqui. Então vamos lá, todos à feira. Foi um grande abraço para todos, até para a semana.
0: Até para a semana. Grande Luís Pires, um abraço. Anita Guerreiro, Pepita, um abraço.
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4: É isso mesmo, viva então, muito bom dia. Seja bem-vindo a esta segunda hora da emissão do Olá, bom dia. Agora estou cá eu, depois da primeira parte de estarmos com o Luís Pires. Agora estou cá eu, José Rocha, consigo na Valdevez até às 12. E lembro-lhe que às 12 vamos ter a informação na sua Rádio Valdevez, Estúdio 2, com Helena Sampaio, Ménito Ramos e Beto Barbosa. Quero adormecer, a abrir esta segunda hora.

É assim a nossa música em português nesta edição da manhã, depois de Nelo Ferreira, o grande Nelo Ferreira. Eu vou. Não é para a Terra da Maria, mas quem quiser venha comigo, porque vamos estar lá um dia, é verdade. Agora, Alexandra, na Valdevez, com esta vozinha de prata, Zé Brasileiro, português de Braga, português do mundo, sou eu.

Estamos com 33 minutos depois das 11. Eduardo Paim, curtir Lisboa nesta manhã. Mas vamos ter também mais um grande tema de um grande senhor da música. É este.

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1: Estamos agora a 10 minutos das 12 horas. Lembro-lhe que às 12 vamos ter as notícias na sua Rádio Valdevez, nesta edição do seu Olá, Bom Dia. A boa música, sempre aqui escolhida a pensar em si.

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2: Olá, sou Helena Sampaio. Este é mais um bloco informativo na Rádio Valdevez. A Associação Abraço de Ternura convida todos os sócios e população em geral a juntar-se ao grande Magusto Convívio no dia 25 de outubro de 2026 em Sobreiro, Giela, Arcos de Valdevez. Haverá castanhas, churrasco, convívio, também uma caminhada solidária pelas margens do Rio Vês, visita às futuras instalações da associação e, é claro, muita castanha, muita música e muito convívio, também um bazar de oferendas. Todo o valor angariado irá reverter para as obras e equipamentos das novas instalações da Associação Abraço de Ternura. Ajude esta associação, seja solidário.
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2: No dia 17 de outubro, prepare-se para uma noite de observação do céu, entre estrelas, constelações, histórias e lendas que atravessam gerações. A atividade começa com uma visita guiada de reconhecimento do céu, seguindo-se a observação através de telescópios, com destaque para as Orionidas e para Saturno. Esta atividade, então, dia 17 de outubro, das 21 horas às 24 horas. O ponto de encontro é no Parque de Merendas de Lordelo, na Chá do Couso, em Cabreiro, Arcos de Valdevez. O preço por participante é de 10 euros, inscrições obrigatórias até 16 de outubro, através do 258-510-100 ou então portadomezio@ardal.pt.
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2: Câmara Municipal de Arcos de Valdevez informa que o período de candidaturas para a atribuição de bolsas de estudo para o ensino superior, referentes ao ano letivo 2026-2027, decorre de 1 de outubro a 15 de novembro. Para mais informações e consulta das condições de atribuição, os interessados deverão consultar a informação disponibilizada na página oficial da Câmara Municipal em www.cmav.pt ou contactar os serviços de educação através do número de telefone 258-520-504.
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2: Fica por aqui este bloco informativo na Rádio Valdevez. Estou de regresso para outros blocos de informação com a mais ouvida do Alto Minho.
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1: Há algum problema, Sr. Guarda?
0: Um problema não, há muitos. Você não reparou que ia na estrada sem luzes?
1: Aí, se calhar fundiram-se.
0: Todas?
1: É capaz, com esta crise, a gente não tem dinheiro para a manutenção do carro.
0: Pois, mas vai ter que arranjar dinheiro para pagar a multa. Aí vai ser pesada. Não trazia nem uma luz ligada.
1: Altaí, que isso é mentira. Há aqui uma luz que ainda não fundiu e está bem acesa.
0: Qual?
1: A luz de reserva. Está aqui bem acesa, a dizer que me falta gasolina.
2: Vá, filho, come a sopa.
3: Sim, mamãe.
2: Ai, cuidado, Pedrito. Não te engasgues, filho.
3: Quando como sopa de letras, é sempre a mesma coisa.
2: Vá beber água, filho.
3: Engasgo-me sempre com o L. Ficou a perninha atravessada na garganta.
2: Ai, deixa lá. A mamãe sofre do mesmo problema. Anda aqui com uma letra atravessada.
3: Foi com a sopa de letras?
2: Não, querido. Foi com uma letra que o teu pai deixou de pagar ao banco.
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11: Na aldeia de Val de Cabras, ainda há quem manda um postal dos Correios. Mas na era da internet, há que se habituar às novidades, mesmo quando há falta de meios.

0: padre, aonde é que vai com tanta pressa?
1: Ocupado, presidente. Ah, desculpe, mas agora não posso falar. Eu tenho que ir ali num instantinho aos correios.
0: Aos correios? Quê? Não me diga que só agora é que vai levantar a sua reforma.
1: Ah, senhora! Eu vou, mas é a correr mandar um postalinho para dar os parabéns à minha netinha, aquela que mora lá em Lisboa.
0: Oh, comadre Ingrácia, na corra que não vale a pena. Então, entre aqui na junta de freguesia e mande-lhe pela internet.
1: O quê? Ah, padre, aí não me diga que já se podem mandar postais de parabéns pela internet.
0: Há que temos, comadre. Vá, acende-se aí. Que eu vou pôr a máquina a trabalhar.
1: Oh, compadre, então explique-me lá como é que se faz para mandar este postal.
0: Pois bem, vós-me-se, chega aqui a este programa, carrega no sítio onde diz nova mensagem e só depois é só começar a escrever.
1: Ai, o quê? Meu Deus, até eu levei 3 noites inteirinhas a escrever a carta à minha netinha. E agora vou ter que escrever assim tudinho outra vez.
0: Tem que ser, comadre. Vá, começa a ditar.
1: Ah, então lá vai. Querida net. Espero que esta hoje vai encontrar de saúde, que eu cá vou andando com a licença desde Nosso Senhor.
0: Oh, comadre Grácia, mais devagar, não consigo escrever com tanta velocidade.
1: Mas espera lá, padre, até vosso me está batendo aí com as teclas, em vez de escrever com a caneta aí no ecrã dessa televisão.
0: Isto não é televisão, é computador e não é preciso escrever com caneta. Agora é tudo mais moderno, escreve-se nas teclas.
1: Ah, minha mãe da minha alma, isto faz-me cá uma confusão na minha lira.
0: Oh mulher, dite, mas é o rei da carta, senão nem amanhã a gente está despachado, porra.
1: Ai, compadre, bem, então vá lá, vou continuar a ditar. Então, lá vai. E com isto me despeço. Fotos de um feliz aniversário e muitos beijinhos para todos. Assinado a avó Ingrácia.
0: Livra? Que carta mais grande. Até vós me sei, se fosse mandar isto tudo pelo correio, nem chegava nem um moer para o selo.
1: Ah, compadre, é verdade. Olha, já me esquecia.
0: Então, mas, o que é que a gente está fazendo, comadre? O que é que está fazendo?
1: Estou colando o selo aqui no ecrã do computador e estou a pôr aqui em cima, do lado direito, que é como se faz nos envelopes.
0: Mas que dê mais para a mulher. Ah, não faça isso. Não vê que as cartas pela internet são de graça.
1: Ah, não me diga, são de graça. Ah, onde é que já se viu uma coisa destas? Então, mandar um postal de graça. Na senhora. Deixa lá ficar o selo.
0: Ah, estou-lhe a dizer, mulher. Guarde lá o selo, que eu já lhe mostro.
1: Então vamos lá ver quem é que tem razão.
0: Agora, portanto, é só carregar um botão que diz enviar e pronto, já está. Hã? Que é isto? Tem aqui um aviso a dizer a sua mensagem foi devolvida.
1: Então, padre, o que é que ele estava a dizer? Até não lhe disse que era preciso selo.
0: Esta agora, mulher, é tão... Nunca me tinha acontecido tal e...
1: Olhe, mande lá a mensagem pela internet, mas pelo simples não, quero o postal registado com aviso de recepção.
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1: Mas o que é isto aqui à porta do Sr. Ministro? Mas são crianças.
2: Parabéns, minha senhora. Com quem tal conseguiu descobrir que nós somos crianças? Ora, muito bem. Nós queremos falar com o senhor ministro da falta de educação.
1: Calma, meninos, que o senhor ministro está cheio de problemas para resolver.
3: É como a mim. A professora passou-me uma data de problemas para fazer em casa. O que vale é que meu pai vai fazê-los.
1: A menina não tem vergonha de pôr o seu papá a fazer-lhe os trabalhos de casa, não?
3: E este ele quer que eu não diga à minha mãe o que é que ele teve a fazer com a nossa empregada. Sim, quem doía ter vergonha era ele.
1: Afinal, o que é que as meninas e os meninos querem do Sr. Ministro? Uhum. Podem dizer-me a mim, porque eu sou uma das adjuntas do Sr. Ministro e posso transmitir-lhe tudo o que for para ser transmitido.
3: Ó, Jorginho, faz-lhe tua transmissão porque tu és o melhor do canto coral e tens melhor voz que qualquer daqueles porta-vozes que nunca têm voz nenhuma que se perceba. Olha, se calhar é mesmo de propósito. Avança, pá!
2: Senhora adjunta do Ministro da Falta de Educação, nós, as crianças deste país, que já foi chamado de Portugal dos Pequeninos, estamos aqui para exigir de uma vez por todas que nos sejam reconhecidos os nossos direitos.
1: Ah, sim? Mas quais são, afinal, os vossos direitos que querem ver respeitados?
2: Queremos ter direito a exercer o nosso direito de voto e queremos também pagar impostos.
1: O quê? Como é que é?
2: Ah, pois, é que nós, as criancinhas de Portugal, chegámos à conclusão de que ninguém nos respeita nem tem consideração por nós porque ainda não votamos nem pagamos impostos.
1: Muito bem, eu transmitirei ao Sr. Ministro as vossas reivindicações. Mais alguma coisa?
2: Já agora, como forma de agradecimento, queremos dar duas pastilhas a cada um. Uma pastilha para a senhora adjunta e outra para o senhor ministro da falta de educação.
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8: O senhor viu o que fez, viu? O senhor arrancou quase 20 centímetros aqui à cabina da portagem.
9: Ai, desculpe, mas eu julguei que agora, ao preço a que puseram as portagens, a gente ficava com direito a levar um bocado da cabina.
1: Olha, desculpa.
10: Diga, menina.
1: Eu estou ali a ver o filme, mas está tanto frio que eu mal me aguento.
10: E depois?
1: É, depois. Olha, eu queria que o senhor ligasse o ar-condicionado.
10: Ah, pois. Sabe, não posso.
1: O quê? Não me diga que estou a poupar no aquecimento.
10: Não, nada disso. É que isto é uma história passada no inverno.
1: Sim, eu sei.
10: Ora, como é um filme em 3D, para ser tudo mais realista, olha, não se liga ao ar. Assim a pessoa fica com a sensação que está mesmo no meio da neve. Ai, então você bateu-me.
1: Eu? Nada disso. Olhe para o ecrã. Estão todos à pancada.
10: O quê?
1: É o realismo do 3D. Nós sentimos o que é estar no meio da tempestade. E o senhor sente o que é estar no meio de uma cena de pancadaria?
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6: Muito boa tarde, muito bem-vindos. Começa aqui mais uma edição de 2 para as 4, esta de quarta-feira, 14 de outubro de 2026. Deste lado faz-lhe companhia Helena Sampaio com muita música portuguesa nesta primeira hora. Na próxima hora, muita música variada para recordar.
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6: Venha daí comigo, vamos até às 16. Começamos com a música portuguesa, com os Trovante, também com Delfins e ainda Anjos.

Foi então a nossa primeira seleção musical de hoje, de 2 para as 4. Vamos já continuar com mais música, mas antes vamos dizer-lhe que no dia 31 de outubro, a partir das 16 horas, no Largo da Capela, em Selim, vai realizar-se um grande magusto, onde haverá vinho novo, castanhas, caldo verde e bifanas, muita animação, muita música e jogos tradicionais. Então, dia 31 de outubro, a partir das 16 horas, no Largo da Capela, em Selim, e este magusto serve para angariar fundos para a Comissão de Festas de 2027 da Festa de Selim. Vamos então para mais música com Ex-Votos, o HF e ainda GNR.

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0: E voltamos à música com Despicica, Santa Maria e ainda Heróis do Mar.

E fica por aqui a primeira hora de 14h. Volto depois das 15h da publicidade com a última hora, com muita música para recordar. Então, até já.

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3: Deste lado continua Helena Sampaio, agora com muita música para recordarmos até bem perto das 16 horas.
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3: E vamos então à primeira seleção musical desta última hora. Conta com Ângel Berre, também com Amigos e ainda Roy Orbison.

E vamos em frente, continuamos a recordar com Tom Jones, também Andy Borg e ainda Albano e Romina Power.

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0: Voltamos à música para continuar a recordar até bem perto das 16, agora com Dalida, também Semino Rossi e ainda All For One.

Nossa edição de hoje de 2 para as 4. Agradeço a sua companhia desse lado, desejo-lhe a continuação de boa tarde, continuação de boa semana e até amanhã, se Deus quiser, às 14.

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o atono em Arcos Valdevez devia ter banda sonora com cheiro a castanhas assadas. Enquanto uma gusta não chega, ficamos com o melhor da música portuguesa no teu regresso a casa, comigo, Pedro Martins, até às 19. Fiquem bem!

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1: Muito boa noite, muito bem-vindos. Começa aqui mais uma edição do Clube do Ouvinte, esta de quarta-feira, 14 de outubro de 2026. A Rádio Valde faz-lhe companhia deste lado até bem perto das 20 horas, Helena Sampaio, e à sua disposição estão o 258-513525, este para quem liga de Portugal, o outro é para quem liga do estrangeiro e é o 258-522322. Ao participar, só pode dedicar para o máximo de 5 pessoas.

0: Já temos o primeiro ouvinte. Olá, boa noite.
1: Olá, boa noite, menina Helena, como está?
0: Vou indo, e a dona Cândida também?
1: Também vou indo, meu amor, obrigada.
0: E então, e para quem vai a música?
1: Senhor José Cerqueira e Filhos, Rosinha Rego, Ana Maria, Sr. Manuel Silva, São Zita e marido, famílias, e para ti e para a tua família, boa noite e até amanhã, se Deus quiser.
0: Até amanhã, se Deus quiser,
1: beijinhos.
0: Uma boa noite.
1: E beijinhos.
0: Obrigada, igualmente. Beijinhos,
1: Deus,
0: boa noite.
1: Deus, boa noite.
0: Vânia Fernandes, Senhora do Mar.

0: Mais um ouvinte, boa noite.
1: Boa noite, Dona Helena.
0: Boa noite, Sr. António. Para quem vai a música hoje?
1: Vai para o meu filho, para o meu neto e para toda a minha família. E vai para a Dona Fátima e marido e para o Sr. Henrique e família. E para você é tudo.
0: Muito obrigada e até amanhã, se Deus quiser.
1: Até amanhã, se Deus quiser. Boa noite.
0: Boa noite, obrigada.
1: Obrigado.
0: Rancho folclórico das Lavradeiras, São Martinho da Gandra, ai quem me dera.

0: E mais um ouvinte. Olá, muito boa tarde. Boa tarde. Olá, Gilberto. Noite, tudo bem?
1: Tudo bem, obrigado. Helena.
0: Também, tudo bem, muito obrigada. E então, para aqui, quem vai a música hoje?
1: Olha, vai um grande abraço para todos aí na Rádio Valdevez, toda a equipa.
0: Muito obrigada.
1: Um abraço para a Lucília de Braga e família, para Cascais, para o Sr. Valério, um grande abraço. E para a Madeira, para o Sr. Duarte, para o Manuel Silva e para a Vítor, um grande abraço para ti. Continuação de bom programa e tudo de bom e até amanhã.
0: Até amanhã, se Deus quiser, continuação de uma boa tarde para si.
1: Obrigado, está linda a tarde.
0: Aproveita, aproveita.
1: Sim, sim.
0: Obrigada, tchau. Boa tarde. Judassá com Lete Ondiã.
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0: E mais um ouvinte, olá, boa noite.
1: Boa noite, Dona Helena.
0: Boa noite, Admar, para quem vai a música hoje.
1: Vai para Ana Maria, para o tio Daniel, para a Manuel Silva, para a Dona Lucília, para a senhora Fátima e para o senhor Henrique e para toda a gente que vão ouvir, para você e é tudo.
0: Muito obrigada, uma boa noite e até amanhã.
1: Até amanhã, se vocês quiserem, muito obrigada, boa noite.
0: Obrigada, boa noite. Marciana, ouve-nos, senhor.

0: E mais um ouvinte. Olá, muito boa noite.
1: Boa noite.
0: Boa noite, Sr. António, para quem vai a música.
1: É já para si, é para o Sérgio Jorge Lima, a Dona Belmeira, Sr. Leiras, Sr. Henrique da Lais e Sr. Manel Cira, Ponta Barca. Uma boa viagem até a casa e até amanhã, se Deus quiser.
0: Até amanhã, se Deus quiser. Uma boa noite.
1: Boa noite, você igual.
0: Boa noite, até amanhã. Marco Paulo com o comboio da meia-noite.

0: E mais um ouvinte, boa noite.
1: Boa noite, Leninha.
0: Boa noite, Ana Maria. Para quem vai a música?
1: A música vai para o Ademar, as minhas primas e toda a família. Vai para a Dona Lucília e Maria, o Senhor Henrique e a Dona Sãozinha, o Senhor José Cerqueira e família, a Dona Cândida e família, e o Senhor Manuel e a Dona Fátima e toda a família. Não te esquecendo a ti, Leninha, desejando-te uma santa noite, tudo bom, muitos beijinhos e até amanhã, se Deus quiser.
0: Até amanhã, se Deus quiser, uma boa noite.
1: Igualmente, Leninha, fica bem. Com licença, obrigada.
0: Obrigada, boa noite. Rusga de Sá, toma laranja.

0: mais um ouvinte. Olá, boa noite.
1: Olá, boa noite, Helena.
0: Boa noite, São José. Para quem vai a música?
1: Vai para a Câmara de Parada Monte e família. Vai para a Rosinha de Lindoso e família. Vai para a Ana Maria e família, que me deixou a porta aberta. Vai para a Dona Conceição e marido. E para a Dona Fátima e marido. E para vocês aí, uma boa continuação de um bom programa. Até amanhã, se Deus quiser. Um bom regresso a casa. E uma boa noite.
0: Muito obrigada. Boa noite. Até amanhã.
1: Até amanhã, Helena. Obrigado.
0: Até amanhã. Grupo Zimbro com Santa Luzia.

0: Mais um ouvinte, boa noite.
1: Viva Leninha, boa noite. Está boazinha?
0: Tudo bem, muito obrigada. E a Lucília?
1: Olha, mas está andando indo, não é?
0: É verdade.
1: Ah, bem.
0: E para quem então, vai então, a música?
1: Hoje a música é diferente. Vai para todos os bombeiros, vai para todos os nossos queridos imigrantes, longínquos, incluídos Sr. Gilberto, que ouvi há um bocadinho, e família, tudo de bom. E gostei muito da música dele, que eu adoro jogar. Todos os doentes, todos os idosos, e bem-aja a todos que tenham um carinho por mim, deixo beijinhos para eles todos, e amanhã eu dedico para eles todos.
0: Sim, senhor.
1: E deixo um grande beijinho para eles, Leninha, tudo de bom para si, continuação de uma boa emissão, uma boa noite. E até amanhã, se Deus quiser. Beijinhos, beijinhos. Até amanhã.
0: Beijinhos, até amanhã, se Deus quiser. Boa noite. Carlos Paião, lá longe, senhora.

0: Mais um ouvinte, boa noite.
1: Boa noite, Helena.
0: Boa noite, Ana Fátima. Para quem vai a música?
1: É para si e para a sua família.
0: Muito obrigada.
1: Vai para a Rosinha de Lindoso e família. Vai para o Senhor José Cerqueira e família. Vai para o Edmar e Pais. E vai para a Ana Maria de Castanheira e família. E vai também para a minha família, amiguinhas, e para a Helena. Um bom regresso a casa e até amanhã, se Deus quiserem, um bom jantar.
0: Muito obrigada, boa noite, até amanhã.
1: Até amanhã, Helena.
0: Beijinho, boa noite.
1: Beijinho, boa noite.
0: Nuno, Portugal, voa passarinho.

0: E mais um ouvinte, boa noite.
1: Querida Leninha, muito boa noite.
0: Boa noite, Ana Rosa, para quem vai a música.
1: Música, querida Leninha, para princípio, é sempre para você, está bem ou não?
0: Sim, senhor, muito obrigada.
1: Então, vamos à minha listinha. Dona Mila e marido, a Dona Sãozinha e o seu marido, a Cândida, se o Zé Cerqueira conta, não pode ligar, não pode ser a gente contra a lei, não é verdade?
0: Claro.
1: Ora, e agora vamos lá. O Vítor e a sua mãezinha de Cerveira, Dona Fátima, de Oleiro e o marido e família. E terminou o malhão.
0: Está feito para hoje. Uma boa noite e até amanhã.
1: Até amanhã, se Deus quiser.
0: Até amanhã. Boa noite.
1: Boa noite.
0: E vamos à música. Vamos ouvir a Cana Verde Arcoense com o rancho folclórico da Casa do Conselho dos Arcos de Valdevez, na região de Paris.

0: e mais um ouvinte. Olá, boa noite.
1: Sim, boa noite, senhora Dona Helena, só vai tudo bem aí, por lá que vou ver que já está Lima, vai-se andando.
0: Por aqui também se vai andando, nunca pior.
1: É, aqui está bom o tempo.
0: E para quem vai a música?
1: A música vai para o senhor José de Travassos e família, para o senhor... Para a senhora Lucília de Braga e Família, para o Sr. António de Braga e Família, para o Sr. Augusto as Melhoras e a Ana Maria de Castanheira, e vai para o Vítor de Vila Nova de Cerveira, e ele casou.
0: É capaz, é capaz.
1: É verdade, mas podíamos ter convidado, ao menos para ir comer o bolo.
0: Era muita gente.
1: É, tinha, e nós éramos mais umas.
0: Sim, mas era muita gente já.
1: Ai, já, pois está bem, então corra tudo bem a lua do mel para ele. Está bem, um beijinho para você e até o dia 15 de novembro, ou de outubro, se Deus quiser.
0: Até amanhã, se Deus quiser, Sérgio. Até
1: amanhã.
0: Noite.
1: Boa noite.
0: Boa noite. E ficamos então por aqui quanto ao Clube do Ouvinte. Clube do Ouvinte regressa amanhã às 19h30. Eu volto depois das 20h da publicidade, mas com o abecedário da música. A fechar, dá 20 com o Conquistador. Até já.

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6: Muito boa noite, muito bem-vindos. Começa aqui mais um abecedário da música, este de quarta-feira, 14 de outubro de 2026. Faz-lhe companhia deste lado até bem perto das 21 horas, Helena Sampaio, e à sua disposição está apenas o 258-513525. Só pode participar quem na hora anterior não participou no Clube do Ouvinte. Ao participar, só pode dedicar para um máximo de 5 pessoas e só pode participar uma vez.

0: E vamos ao primeiro ouvinte, boa noite.
1: Boa noite.
0: Boa noite, Maria do Carmo, para quem vai a letra J.
1: Valcena Henrique da Laje, esposa Conceição, Cília de Braga, Jorge Garcia e Sia Mário, para o Sr. Zé Gomes, Beatriz de Palmeira e marido dela, o Abílio, para Nazaré e marido dela, uma grande beijoca para essa gente toda, familiar, grande beijoca para todo o auditório e para todos os imigrantes. Quem espera de parabéns, uma beijoca de parabéns para todos os meus familiares, uma beijoca para vocês todos.
0: Muito obrigada, uma boa noite e até amanhã.
1: Até amanhã, tchau, beijinho.
0: Beijinho, tchau. Boa noite.
1: Boa noite.
0: Juro por Deus, com Matias Damásio.

0: mais um ouvinte. Boa noite.
1: Boa noite, menina.
0: Boa noite, Manuel Silva. Para quem vai, a letra M.
1: Ora, hoje vai para um amigo meu, o José Sousa, mais conhecido por Troika, aqui de São Brás. Ele sabe quem é. Para o Sr. António de Braga, o Sr. Augusto, gostaria de ouvir as melhores para ele. Para a Dona Emília e o Sr. Joaquim, o Ademar e os papás e o Sr. José de Travassos, de Malandro. Beijinhos para o locutor e até amanhã.
0: Até amanhã, se os quiser. Uma boa noite.
1: Igualmente.
0: Boa noite, obrigada. Melodia da Saudade com o Fernando Daniel.

0: mais um ouvinte, boa noite.
1: Ora, muito boa noite, menina Helena.
0: Boa noite, Palmira. Para quem vai
1: tudo bem contigo?
0: Tudo bem, muito obrigada. Para quem vai a letra A?
1: Ora, bom, para começar, para a menina Isabel do Extremo, para o senhor Américo da Irmida, para o senhor Duarte do Funchal, e para a dona Carga de Paradamonte, e para a menina Brígida, que ainda anda por aí. Um beijinho para ela e para a família, tem cá a filha também. E depois aqui para o meu Abílio, um abraço para todos os ouvintes, todos os participantes, para os teus colegas todos e para ti um grande abraço e até amanhã, se Deus quiser.
0: Muito obrigada, uma boa noite para vocês.
1: Boa noite para ti também.
0: Obrigada, boa noite.
1: Boa noite.
0: A cor azul com os delfins.

0: E mais um ouvinte, boa noite.
1: Helena.
0: Boa noite, Graça. Para quem vai, a letra G.
1: Avenida Helena e família.
0: Muito obrigada.
1: Para a minha família toda, todos os ouvintes, para os seus colegas da rádio e para a menina, para a nossa casa, um santo dia. Beijinhos e até amanhã.
0: Até amanhã, se vocês quiserem. Amanhã, boa noite.
1: Beijinho,
0: boa noite. Glória bendita com David Siviera.

0: Mais um ouvinte, boa noite.
1: Olá, Helena, boa noite.
0: Boa noite, Vítor. Para quem vai o X?
1: Helena, para todos os ouvintes da Rádio Valdevez. Está feito para hoje.
0: Está feito para hoje, uma boa noite e até amanhã.
1: Também, Helena, um beijinho.
0: Obrigada, igualmente. Boa noite. Xalala com cantar.

0: Mais um ouvinte, boa noite.
1: Boa noite, Lelena, tudo bem?
0: Tudo bem, muito obrigada. E a dona Júlia também? Sim,
1: também, está tudo bem, dona Lelena.
0: E para quem vai, a letra O?
1: A letra O vai para a menina Rita, a senhora Rita, Ana Maria da Cunha, dona Cânia, para a sozinha e para a senhora Rita e para a presidência. E assim para a dona Lelena. Um bom resto de programa, uma boa viagem até casa e uma boa noite até amanhã.
0: Até amanhã, se Deus quiser, uma boa noite.
1: Obrigada, obrigada.
0: Obrigada, boa noite. Olhos nos olhos com broa de mel.

0: E mais um ouvinte, olá, boa noite.
1: Boa noite.
0: Boa noite, São José, para quem vai o Y-grego.
1: Peixe com acesso, peixe Valdinha Braga, com a Maria e para vocês, dos ouvintes, e para vocês aí está feito.
0: Muito obrigada, uma boa noite e até amanhã.
1: Até amanhã,
0: boa noite, até amanhã, se Deus quiser. E tu te vais com o Cheyenne.

0: E mais um ouvinte, boa noite.
1: Boa noite, Helena.
0: Boa noite, Dona Zulmira. Para quem vai a letra L?
1: Vai para as minhas irmãs e maridos, vai para Ana Maria e Daniel, o Sr. Henrique e sua esposa, a Sra. Fátima e o Sr. Manuel, e para o Sr. Manuel Silva. E para você aí um grande beijinho, uma boa noite e até amanhã, se Deus quiser, e muito obrigada.
0: Obrigada, boa noite, até amanhã.
1: Até amanhã, Helena, obrigada.
0: Obrigada, até amanhã, se Deus quiser. Lemondine com La Bella Fioreia.

0: E mais um ouvinte, boa noite.
1: Boa noite, Helena.
0: Boa noite, Sr. Pereira, tudo bem aí por cima?
1: Está tudo bem, obrigado.
0: E então, para quem vai, a letra K.
1: Para todos os ouvintes estão a ouvir a voz vez.
0: Está feito,
1: uma boa noite e até amanhã, se Deus quiser.
0: Até amanhã, se Deus quiser, boa noite.
1: Tchau, Helena, obrigado, boa noite.
0: Boa noite. Kiss me com CG Rome.

0: E vamos ao nosso último ouvinte de hoje do Abcedário da Música. Olá, boa noite.
1: Olá, dona Helena, eu hoje estou eu que fecho a porta.
0: E aí está assim com o que não se percebe muito bem, dona Nazaré.
1: Ai, para.
0: Tem que mudar de sítio.
1: Eu estou a telefonar de uma, mas agora.
0: Pois, é que está complicado. Tão complicado que acabou por cair. Esperemos que a dona Nazaré volte então a ligar e já que se consiga perceber melhor o que nos diz, é claro.

0: agora sim, vamos ao último ouvinte de hoje. Olá, boa noite.
1: Vamos lá então, boa noite, Ana Helena.
0: Boa noite, Dona Nazaré, agora se está em perfeitas condições.
1: É verdade, assim é que é.
0: É, ora, nem mais. E então, para quem vai a letra H?
1: Olha, em primeiro de tudo vai para si, com um grande beijinho para a sua família.
0: Muito obrigada.
1: E depois vai para a Dona Rosa do Lindoso também. E vai para a Maria do Carmo também, que ela está sempre a falar em mim também. E vai para o meu marido e para os meus filhos, que não posso esquecer deles. E para o Sr. Augusto de Braga, umas rápidas melhoras também para ele. Tenha tudo de bom. E pronto, e para si um bom regresso a casa, uma boa noite, muito obrigada e até amanhã se vocês quiserem.
0: Até amanhã se vocês quiserem, uma boa noite.
1: Boa noite, Dona Helena.
0: Obrigada, beijinhos.
1: Beijinhos, tchau.
0: E ficamos então por aqui quanto ao nosso abecedário da música. Agradeço a companhia, também a participação. Desejo a todos uma boa noite e até amanhã se Deus quiser, às 20. A fechar, há sempre música entre nós com a Dina, é verdade. Até amanhã.

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4: Ora, pois então, é isso mesmo, como diz no genérico, a rodar desde 1988, ou estão no outro lado do FM, que chega até ti através de uma rede de estações parceiras espalhadas por todo o território continental, pelas ilhas e também pelas comunidades portuguesas espalhadas pelo mundo. Hoje o que propomos é apagarmos as luzes da sala e ligar o projetor. A emissão de hoje é toda ela dedicada ao cinema em vinil. São canções e temas que nasceram ou que ficaram para sempre associados à grande tela. Vamos passear por vários géneros, várias décadas, sempre com uma história de cinema por detrás de cada faixa.
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4: Começamos esta nossa ida ao cinema com uma das canções mais associadas ao cinema americano dos anos 60. Esta música foi escrita a pedido do realizador Mike Nichols, que a queria mesmo para o filme. O filme em questão chama-se The Graduate e, bom, na altura, em 68, esta música ainda não estava completa, estava a ser trabalhada. De qualquer das formas, Simon & Garfunkel acederam graciosamente a introduzi-la e ficou a fazer parte da cultura musical, não só da América, mas também de todo o mundo. Chama-se Mrs. Robinson, do filme The Graduate, a rodar agora no outro lado do FM.

Começamos em 1968 com The Graduate e esta Mrs. Robinson de Paul Simon e Art Garfunkel. Continuamos por aqui a rodar.

Vamos entrar no policial. Vem aí Isaac Hayes com um tema que se tornaria um dos sons mais imitados da história do funk e também da Blaxploitation. Chama-se Theme from Shaft, de 1971, e é exatamente isso, como o próprio título diz, faz parte da banda sonora do filme Shaft.

Isaac Hayes com este Theme from Shaft de 1971 a rodar aqui no outro lado FM, onde a música roda desde 1988 e não pensa em parar. Já a seguir vamos dar um saltinho até Harry Nilsson, o tal de Without You. Neste caso vem aí com uma canção que não foi escrita para cinema, mas que se tornou indissociável de um dos filmes mais marcantes do final da década de 60. A música chama-se Everybody's Talking e o filme em português Cowboy da Noite, Meia-Noite, Midnight Cowboy. Sabem que os títulos em português e inglês é um problema, porque há um filme que em português se chamava Querida, espero por ti às 6:30 da manhã no sítio do costume, para juntos conseguirmos fugir em rumo do pôr do sol. O título original chamava-se apenas Evil John. Bom, não interessa para o à parte, vamos para já ficar com um instrumental que se tornou hino do desporto e de superação. Vem aí Bill Conti, o enorme Bill Conti, com o tema principal de Rocky de 1976. Chama-se Gone.

Desde 1988 que fazemos do outro lado o teu lado favorito. A seguir vem aí mais duas, também ambas dedicadas ao cinema. Vem aí Louis Armstrong, numa das canções mais bonitas escritas para a saga de James Bond. Isto apesar do filme não ter sido um dos mais bem recebidos na altura de estreia. We Have All the Time in the World, falo de 1969, do filme ao serviço de Sua Majestade. Para já, vamos com o Steppenwolf numa canção que ficou para sempre ligada às estradas americanas depois de aparecer num filme sobre duas motas e a contracultura. Chama-se Born to Be Wild, de 1968. Claro, faz parte da banda sonora do filme Easy Rider.

Louis Armstrong a rodar no outro lado do FM. No outro lado do FM há mais de 3 décadas, no lado certo das ondas. Daqui a pouco vem aí Nancy Sinatra com uma canção dos 60 que ganhou nova vida em 2003 ao abrir um dos filmes mais estilizados da Quentin Tarantino, a Fábula de Kill Bill. Bang Bang, My Baby Shut Me Down, de 1966. Depois também na sequência, no outro lado do FM, o Steel Rivers, uma canção que se tornaria inesquecível depois de embalar uma das cenas mais tensas do cinema dos anos 90, chama-se Stuck in the Middle with You, de 1962, foi usada no filme Reservoir Dogs, Cães Danado. Mas para começar, e já que estivemos com Louis Armstrong e um tema da banda sonora do filme 007 ao Serviço de Sua Majestade, olha, eu vou aqui buscar outra, não estava no alinhamento, mas eu gosto muito desta música, para mim é capaz de ser a música favorita de todas aquelas que fizeram parte das bandas sonoras dos 007, falo do filme For Your Eyes Only, ainda nos tempos de Roger Moore. É a Chinaísta na rodar aqui numa versão ao vivo.

Ok, agora temos todas essas plataformas de streaming apenas ao alcance de um clicar de botão, mas acho que mesmo assim nada tira aquele encanto de uma ida ao grande ecrã. No outro lado FM, a rodar desde 1988 para quem gosta de ouvir com alma, ou neste caso ver com alma, porque estamos a falar de cinema. Na próxima sequência vem aí o filme Footloose com Kenny Loggins. Bom, eu tinha aqui no alinhamento o tema título, Footloose, exatamente, mas acho que vou alterar para outra qualquer que vocês vão ver daqui à frente. De qualquer forma, o filme assim é Footloose, é 1984 e é claro Kenny Loggins. Mas para começar, ficamos com aquele que é um dos filmes da minha vida. Não tem nada de especial, mas eu gostava muito dele, vi-o não sei quantas vezes. E no outro dia encontrei-o por acaso aí num canal de televisão por cabo e fiquei, claro, a ver. Falo de Irene Cara com Flashdance. Era a canção que abriu as portas ao imaginário do sonho americano através da dança. What a Feeling, 1983. É exatamente, é o sonho de uma vida, Flashdance.

E é assim com este I'm Free, Heaven Helps the Man de Kenny Loggins que estamos quase a chegar ao final desta primeira hora do Noutro ADFM. Antes de nos irmos embora, ainda temos tempo para mais uma. Vem aí Bonnie Tyler, uma das canções mais poderosas do cinema dos anos 80, também ela associada a Footloose, claro, chama-se Holding Out for a Hero e estávamos, claro, no ano de 1984.

E assim, com o som de Bonita Abra, que a minha querida vizinha que recentemente nos deixou, não vou voltar a vê-la, que chegamos ao final desta primeira hora do No Outro Lado FM, Holding Out for a Hero para a banda de Footloose. Olha, obrigado por estares aí desse lado, não te esqueças de nos visitar no site nootrolado.fm.webnode.pt, já agora também no nosso canal no YouTube, youtube.com/rmxpt. Lembra-te que o No Outro Lado FM só consegue chegar até ti graças à nossa rede de estações parceiras espalhadas por todo o território continental, pelas ilhas e pelas comunidades portuguesas espalhadas pelo mundo. Desde já, para todas as estações que fazem parte da nossa rede de estações parceiras, o nosso muito, muito obrigado por continuarem a acreditar neste projeto. Nesta primeira hora, passámos pelo cinema americano dos anos 60 e 70, da primeira noite de um homem, a Shaft, também a Rocky, atravessámos os thrillers de cara de Tarantino, chegámos aos anos 80, mais dançantes entre o Fast and Furious e Footloose. Na segunda hora, olha, o cinema irá continuar, me viajamos até aos anos 90 e ao novo milénio de musicais da Disney, a bandas sonoras de hip hop e também de drama. Ok, para fechar esta hora, ficamos com os Burn, é uma das baladas mais românticas do cinema dos anos 80, ligadas a um dos maiores êxitos de bilheteira da década, falo de Take My Breath Away, de 1986, do filme Top Gun, estrelado pelo anunzinho vaidoso Tom Cruise. Vem aí então os Burn com Take My Breath Away, a última para a hora. Ficamos por aqui, mas é apenas um até já. Voltamos já a seguir ao sinal horário e aos comerciais com muito mais música aqui no outro lado do FM. Fiquem-se com os Burn. What?

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1: Olha, olha. Sim, tu. Não dê já corda aos sapatos, que a segunda hora vem já aí.

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1: É mesmo isso, já estamos na segunda hora do No Outro Lado FM, estamos de regresso. Estamos também a chegar até ti em todo o território continental, nas ilhas e nas comunidades portuguesas espalhadas pelo mundo. O cinema em vinil continua agora com um salto até aos anos 80, 90 e também ao novo milénio. Vamos de musicais animados a hip-hop, vamos passar também por alguns dos maiores êxitos das bandas sonoras. Vamos lá.
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1: Para abrir esta segunda hora, vem aí Ray Parker Jr., uma das canções mais reconhecidas e mais divertidas de toda a história do cinema. Também deu muito que falar devido a acusações de plágio e quebras de sigilo e tudo, e tudo, e tudo. Bom, mas isso vamos falar logo a seguir. Para já vamos mesmo escutar este Ghostbuster 1984 para o filme com o mesmo nome.

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1: Ray Parker Jr. e seus caça-fantasmas, ou sobreviveu em Ghostbusters no original, o tema do filme de 1984, número 1 nos Estados Unidos durante 3 semanas, mas acontece que este fantasma tem uma história de bastidores que não assustou só a malta do cinema, também incluiu a malta da música. Quando o filme chegou às salas, um certo cantor da South Street do Texas reconheceu ali a melodia de uma canção sua, I Want a New Drug, do álbum Sports, que tinha acabado de conquistar as rádios. Antes de continuarmos, vamos só escutar aqui um bocadinho.

crianças. Bom, continuando, chamava-se ele Harry Woods and the News e não achou graça nenhuma. Levou então o caso a tribunal, acusando Parker de lhe ter copiado a melodia. Curiosamente, os próprios realizadores do filme admitiram mais tarde que tinham usado a canção de Lewis como música provisória em diversas cenas e que até lhe tinham proposto escrever o tema, o que ele recusou. Bem, resumindo e concluindo, o caso resolveu-se fora dos tribunais e acontece que anos mais tarde, em 2001, Harry Lewis falou do acordo num programa de televisão e foi aí que Ray Parker Jr. o levou a tribunal por quebra de um acordo de confidencialidade. É exatamente, é o destino que tem um sentido de humor muito próprio. De qualquer das formas, no ano seguinte, a banda de Harry Lewis and the News escreveu para outro filme, a fala de Back to the Future, 1985, e foi assim que nasceu o primeiro número 1 da banda nos Estados Unidos, com uma nomeação para os Oscars de melhor canção original. Harry Lewis and the News, The Power of Love, diretamente da banda sonora de Back to the Future, e esperemos nós sem nenhum processo à vista.

Power of Love para a banda sonora de Back to the Future, neste caso Back to the Future, vamos lhe chamar um, porque depois ainda viria o 2 e o 3. Nós por aqui é que continuamos a rodar desde 1988, no outro lado do FM. Já a seguir vamos ter Bill Medley e Jennifer Worms num dueto que embala uma das cenas mais famosas da história do cinema romântico. Chama-se I've Had the Time of My Life, 1987, o filme esse é Dirty Dancing, mas para começar ficamos com Prince, uma canção que dá título ao próprio filme que protagonizou, misturando rock, funk, pop numa só faixa. Vem aí, Purple Rain, de 1984.

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Bill Medway e Jennifer Worms, I've had the time of my life, de 84, o filme Dirty Dancing, com Patrick Swayze. Ok, agora vamos até ao mundo Disney, vamos sim senhora, um filme, bom, que à época eu sabia as falas de cor, eu vou-vos confessar isto, os meus filhos viam o filme na sala, com a televisão convenhamos em altos berros, e eu e a minha companheira na altura, na cozinha, enquanto fazíamos o almoço, ou o jantar, ou o que fosse, íamos acompanhando as falas, porque já sabíamos de cor. A vida não é justa, pois não. Ok, eu falo de Can You Feel the Love Tonight? É a banda sonora de 1994 do filme Rei Leão, o original. Mais tarde fizeram uma nova versão, mais recentemente. Que bom, está a girar, mas o original vai ser para o original. Vem aí.

1997, James Cameron surpreendeu o mundo com Titanic. Tocou então nesta missão do No Outro Lado do FM, como não podia deixar de ser, My Heart Will Go On, de Celine Dion. Antes fomos um pouquinho mais atrás, ao início da década de 80, An Officer and Gentleman, com um jovem imberbe Richard Gere, também uma lindíssima Deborah Winger, Up Where We Belong, com Joe Cocker e Jennifer Worms. Abrimos a sequência com uma viagem ao mundo Disney Elton John, exatamente, Elton John, Can You Feel the Love Tonight? Imperdoável, vou esquecer-me do Elton John. Ok, agora a seguir vem Phil Collins com uma canção escrita especialmente para uma das animações mais emotivas da Disney, pelo menos é o que diz aqui o texto. Chama-se You'll Be In My Heart, de 1999. O filme, esse é Tarzan.

0: começámos no universo Disney e terminámos no universo da Marvel. Sim, a terminar esta sequência no outro lado FM, Kendrick Lamar and Z.A. com All Stars para a banda sonora de Black Panther. Também na sequência fomos, fomos até ao mundo encantado de Frozen, o reino do gelo com Let It Go, na voz de Idina Menzel. Abrimos com Phil Collins, You'll Be In My Heart, para a banda sonora de Tarzan. É mesmo isso, é isso mesmo, estamos mesmo quase a chegar ao final desta emissão. Antes de nos despedirmos, ficamos ainda com Eminem. Um dos temas mais premiados da história de cinema, foi escrito para o seu próprio filme semi-biográfico, vamos dizer assim, Lose Yourself, 2002, do filme 8 Mile.
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E ao som de Eminem, é assim que chegamos ao final de mais uma missão do No Outro Lado FM, no caso esta sessão de cinema em vinil, duas horas passadas entre os grandes ecrãs e as pequenas salas de Mr. Robinson a Ghostbusters, dos punhos de Rocky ao Purple Rain de Prince, com uma passagem por Hollywood e outra pelos bairros de Dirty Dancing. Olha, obrigado por teres ficado desse lado. Podes rever tudo o que passou e voltar a viajar por estas bandas sonoras em nootrolado.fm.webnode.pt, também no nosso canal no YouTube, youtube.com/rmxpt. E já agora, olha, um agradecimento especial às comunidades e também às estações parceiras, é isso que eu queria dizer, que nos levam de Portugal continental e ilhas às comunidades espalhadas pelo mundo. Sem vocês nada disto era possível. Aquele abraço, aquele bem-aja, e também para ti que estás aí desse lado a escutar estas emissões habituais do No Outro Lado da FM. E olha, é como todas as boas sessões, esta também termina com um último genérico. Escolhemos o de um agente que já fechou a sua última missão, No Time to Die, de Billy Ivers. É o tema do 25º filme da franquia James Bond, o último de Daniel Craig no papel de 007. Foi lançado em 2020 e incluía na banda sonora do filme, editada em 2021 com a orquestração de Hans Zimmer e a guitarra de John Marr, o Ace Smith. Foi escrito por Billy Ivers e pelo seu irmão Phineas quando ela tinha apenas 18 anos, o que faz dela a mais jovem artista de sempre a assinar um tema de Bond. Na altura venceu o Globo de Ouro, o Grammy e o Oscar de Melhor Canção Original. Vamos abaixar. Atenção que a sessão vai fechar. Antes de ir, deixa-me apenas dizer-te, olha, se a vida te souber se demasiado igual, podes sempre escapar para o No Outro Lado FM. Eu sou o Carlos GDM. Despeço-me. Até para a semana. Tchau, tchau. Foi um gosto. Toca Billy Eilish para o final.

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4: Olá, sou Helena Sampaio. Este é mais um bloco informativo na Rádio Valdevez. A Associação Abraço de Ternura convida todos os sócios e população em geral a juntar-se ao grande Magusto Convívio no dia 25 de outubro de 2026 em Sobreiro, Giela, Arcos de Valdevez. Haverá castanhas, churrasco, convívio, também uma caminhada solidária pelas margens do Rio Vês, visita às futuras instalações da associação e, é claro, muita castanha, muita música e muito convívio. Também um bazar de oferendas. Todo o valor angariado irá reverter para as obras e equipamentos das novas instalações da Associação Abraço de Ternura. Ajude esta associação, seja solidário.
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4: No dia 17 de outubro, prepare-se para uma noite de observação do céu, entre estrelas, constelações, histórias e lendas que atravessam gerações. A atividade começa com uma visita guiada de reconhecimento do céu, seguindo-se a observação através de telescópios, com destaque para as Orionidas e para Saturno. Esta atividade, então, dia 17 de outubro, das 21 horas às 24 horas. O ponto de encontro é no Parque de Merendas de Lordelo, na Chá do Couso, em Cabreiro, Arcos de Valdevez. O preço por participante é de 10 euros, inscrições obrigatórias até 16 de outubro, através do 258-510-100, ou então portadomezio@ardal.pt.
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4: Câmara Municipal de Arcos de Valdevez informa que o período de candidaturas para atribuição de bolsas de estudo para o ensino superior, referente já ao ano letivo 2026-2027, decorre de 1 de outubro a 15 de novembro. Para mais informações e consulta das condições de atribuição, os interessados deverão consultar a informação disponibilizada na página oficial da Câmara Municipal em www.cmav.pt ou contactar os serviços de educação através do número de telefone 258-520-504.
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4: Fica por aqui este bloco informativo na Rádio Valdevez. Estou de regresso para outros blocos de informação com a mais ouvida do Alto Minho.
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